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6: 9:17.

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1: 9:37.
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2: 9:44.

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1: 10 e 3.
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1: 10 e 8.

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5: 10:45.

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2: 11:27.

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1: 3 e 15.

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2: 4:27.

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1: 4:43.
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2: 5 horas.
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1: 5:38.
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17: 5:45.

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1: 5:59.
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10: 6 e 8.

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0: 6h34.

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1: 6:50.
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12: 7 e 1.
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14: Graça e paz a todos os nossos irmãos. Está começando mais uma edição do programa Cristianismo Sem Fronteiras, da Igreja Assembleia de Deus, Missão IDE, Ministério Cristianismo Sem Fronteiras, igreja liderada pelo pastor Josué Brandão. Esse é o nosso programa, que vai ao ar todos os sábados através da Rádio Educadora FM de Conceição do Jacuípe, modulando em 88,5, também através da Rádio Estação FM 101,9 em Santa Luz, da Rádio Jaraguá Gospel FM 94,5 em Jacobina e também da RCA FM em Conceição da Feira 87,9. Saudações na Doce Paz, tudo pronto para mais uma edição desse programa e o nosso desejo é que seja uma bênção para você. Alegria, paz, presença divina, onde você estiver, seja em casa, seja no campo, seja na fazenda, seja no distrito, nos povoados, em qualquer lugar, a bênção do Senhor irá encontrar a sua vida. Quero convidar você para um momento de oração.
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14: Amado Deus, Pai que estás nos céus, Pai de nosso Senhor Jesus Cristo, nossa gratidão a Ti por mais uma oportunidade de, através do rádio, estar adentrando a cada lar, a cada casa, a cada carro, a cada empresa, em qualquer lugar onde as ondas sonoras da frequência modulada desta emissora estiver chegando. Pai, muito obrigado por esta oportunidade, pela semana que termina. Meu Senhor, nós te louvamos pela vida, nós te adoramos porque tu és Deus. Perdoa-nos os nossos erros, nossas falhas, nossos pecados e constrói em nós um coração adorador, um coração voltado para ti. Ó Deus, menos religiosidade, mais espiritualidade, busca pela tua presença. Nós adoramos ao Senhor e apresentamos aqueles que estão ouvindo agora e aqueles que não estão ouvindo. Oramos por todas as pessoas. Pedimos a tua proteção em favor dos que estão, ó Pai, cansados, sobrecarregados, oprimidos ou preocupados, mas que a tua bênção os alcance com alegria, fervor e paz. Nós oramos em o nome de Jesus, desde agora e para sempre. Amém, amém e amém.
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14: Louvado seja o nome do Senhor Jesus. Como eu disse há pouco, o pastor Josué está em viagem, mas nós estamos aqui para levar até você esse programa abençoado nesse sábado lindo. Hoje é dia 20 do mês de junho, quase terminando junho, como o tempo passa rápido, do ano 2026. Já já é final de ano, minha gente. Mas nós estamos aqui adorando e servindo a Deus em qualquer tempo, em qualquer época, em qualquer lugar. Sem mais delongas, vamos de música. Chegando no seu rádio, Anderson Freire e a canção Meu Carpinteiro. Na sequência, Eliane Fernandes, A Poder no Sangue de Jesus. Fica com a gente, continua na nossa sintonia. Deus abençoe a sua vida.

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1: Pois é, minha gente, não é com o pastor, mas... quer dizer, com o pastor Josué, mas com o pastor José Luiz, pastor Zé, como você queira chamar. Olha, estamos de volta, lembrando você, que temos o sorteio de uma Bíblia de estudo. O sorteio será no próximo sábado. Você não vai perder, tá? Você é o ganhador. Eu vou profetizar que você é o ganhador dessa Bíblia. Basta você mandar a mensagem para o nosso contato, mandar a mensagem para o nosso telefone, mandar a mensagem para a gente, dizendo quais livros da Bíblia, que termina com um ponto de interrogação, que termina com uma pergunta, como se fosse uma pergunta, um ponto de interrogação. Responda e concorra a esta Bíblia de presente para você ser abençoado. Outra coisa, avisa todo mundo, avisa para o compadre, para a comadre, avisa para a Dona Maria, para seu Zé, para seu Antônio, avisa para a Dona Joana, para seu Francisco, que o programa Cristianismo Sem Fronteiras está no ar para abençoar a vida dele, a vida dela. É bênçãos, é chuva de bênçãos na sua vida. E nós já agradecemos a você por esse carinho todo especial, por abrir as portas da sua casa e deixar o seu rádio em cima da mesa, em qualquer lugar, ou está dirigindo até. Mas olha, avisa, manda o link, ou manda dizer, manda uma mensagem no WhatsApp: o programa Cristianismo Sem Fronteiras está no ar e você será abençoado. Avisa todo mundo, tenho certeza que será bênção. Daqui a pouquinho nós vamos falar dos nossos cultos. Pois é, gente, a Assembleia de Deus Cristianismo Sem Fronteiras, em Feira de Santana, ela fica na Avenida Maria Quitéria, uma das avenidas mais conhecidas da cidade, né? É uma das avenidas das duas maiores, Norte e Sul. Ela é a que fica no centrão, né, da cidade. Aliás, são três: são a José Falcão, Maria Quitéria e João Duval. Então, a Maria Quitéria é uma das mais conhecidas em Feira de Santana. Quando você estiver vindo para cá, você tem um viaduto no final da avenida que dá acesso à Avenida Fraga Maia. Então, você vai ver a Assembleia de Deus, um nome bem grande, tá? Então, nossos cultos aqui, já a gente fala deles, mas olha, nós vamos para mais dois lindos louvores. E por falar em louvores, essa é do seu tempo, quando não seja do seu, mas é de meu tempo, tá? É do meu tempo. Você lembra de Edson e Thelma? Sim, vale a pena ser crente. Pois é essa música que você vai ouvir agora. E logo após, você ainda lembra dessa cantora? Carmen Silva, gente! Das antigas. Deus vai cuidar de mim. Voltamos já.

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1: Pois bem, de volta, agora nós vamos para um quadro bem interessante, é o quadro de missões.
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1: Todos os sábados nesse programa, o pastor tem conversado contigo sobre um lindo e grande projeto do nosso ministério. Nós estamos adquirindo parceiros para evangelizar a nossa Bahia. E você, aonde estiver, você pode contribuir conosco da seguinte maneira, mandando-nos dizer, através de uma mensagem de texto, através de uma ligação, através de um áudio, onde é a localidade e o endereço, tudo informado, que não tem ainda evangelização. Mas, Pastor Zé, tem cidades na Bahia, aliás, tem distritos e pequenos povoados na Bahia que ainda não chegou o evangelho. E nós, em nome de Jesus, iremos evangelizar essa Bahia. Não é sobre religião, não é sobre denominação, é sobre o Calvário, é sobre Cristo. Aquele que é o caminho, a verdade e a vida. É sobre Jesus. Anunciar as boas novas. Anunciar o evangelho que transforma. Como o próprio Jesus deixou claro, o evangelho de Marcos 16, versículo 15. Ide por todo mundo, pregai o evangelho a toda criatura. Quem crer e for batizado será salvo. Quem não crer será condenado. Nós não queremos, Deus não quer que alguém seja condenado. É preciso que o evangelho alcance essas pessoas. Portanto, você vai mandar para a gente, tá? Você vai mandar para a gente os dados, as informações, e depois uma equipe estará se deslocando para verificar. E tenho certeza que Deus enviará missionários para essas localidades, para que o evangelho de Cristo chegue até você, para que o evangelho de Cristo abençoe vidas. Não é a igreja que vai transformar ninguém, mas é o poder que o evangelho tem. É o poder transformador do evangelho de Cristo. Não é mudar de religião, é se aproximar de Deus através do evangelho. Evangelizar é isso, missões é isso. Por falar em missões, vem aí, Lauriette, missões. Voltamos daqui a pouquinho.

0: Você ouviu a canção lindíssima, não foi? Da Lauriette Missões? Pois é, invista em Missões, mande notícias da sua região, nós queremos saber. O campo missionário está precisando de missionário, está precisando de gente, tá? Então, seguimos com a nossa programação.
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1: 7:33.
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19: 7h43.
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21: Muito bem, graças a Deus. De volta aqui para dar sequência ao nosso abençoado programa. Agora sim, vamos falar dos cultos da nossa agenda, da agenda Cristianismo Sem Fronteiras, onde você pode participar com a gente. Se você estiver em Feira de Santana, aliás, como diz o pastor, né? Você vindo em Feira de Santana, você tem que dar uma passadinha por aqui, para participar de nossos cultos.
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21: Nossos cultos, portanto, começamos no domingo pela manhã, 9 horas, oração, clamor, intercessão, e 9h30 damos início ao louvor e ao estudo da palavra. É a Escola Bíblica, a tradicional e conhecidíssima Escola Bíblica Dominical. Nós chamamos de Escola Bíblica da Família. Estamos estudando já há algum tempo um formato de escola bíblica que é por livros da Bíblia, por livros da Bíblia. Já estudamos Gênesis, Êxodo, Números, já estudamos também o livro de Ezequiel. Já estudamos o Evangelho de Lucas. Nós estamos agora na 1 e 2, primeira e segunda carta de Paulo a Timóteo, e vamos também para a carta de Tito e de Filemon. Está uma maravilha. Desde o jardim da infância até jovens e adultos, todo mundo estudando o mesmo assunto, claro, com a linguagem para cada idade. Nossas crianças têm as lições apropriadas para a linguagem do seu tempo, mas estamos estudando estas cartas pastorais do apóstolo Paulo a Timóteo, a Tito e a Filemon. Então, domingo pela manhã, a riquíssima escola bíblica em nossa igreja. Às 18h30, acontece o culto de celebração com a família. Todo primeiro domingo de cada mês, Santa Ceia do Senhor, tá? E na segunda-feira nós temos reunião de oração, que chamamos de Vigília de Oração, Vigília das Lágrimas. Na terça-feira, às 19h30, também 19h30, temos o culto de doutrina, culto da palavra, culto de ensino. para que as pessoas possam se aprofundar no conhecimento, na graça, no avivamento do Espírito Santo, sentir a presença gloriosa de Deus através das Escrituras. Quarta-feira nós temos estudos, cursos diversos. Quinta-feira à noite, círculo de oração. Nós temos também na sexta-feira um fraternal, que é um evento mais voltado para encontro de jovens adultos, para brincadeiras, mesa de estudo e etc. E no sábado nós temos também culto de adoração a Deus com jovens e adolescentes. Essa é a nossa agenda, Assembleia de Deus Cristianismo Sem Fronteiras, Avenida Maria Quitéria, 3900, uma família para pertencer. Vamos de canção, vamos de música. Agora você vai ficar com aquele momento pop gospel, hoje com Paulo César Baruque, Sem Acepção. Na sequência, Eli Soares, Jesus Cristo Mudou o Meu Viver. Canções lindas que vão, que irão enriquecer a sua vida, abençoar o seu coração e alegrar a sua alma. Voltamos já!

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1: Pois é, gente, estamos aqui, lembrando mais uma vez a nossa saudação de paz a toda a nossa região. A Rádio Educadora, ela alcança aí 12 a quase 14 municípios da região metropolitana de Feira de Santana, incluindo a Grande Feira de Santana, tá? Então, um abraço para você que está ouvindo a gente em Amélia Rodrigues, a você que está ouvindo a gente em Coração de Maria, em Santanópolis, a você em Irará, toda essa região. Deus abençoe sua vida. A você que está através da Estação FM, a região cisaleira, região rica da nossa Bahia. É um semiárido bonito de se ver. Um abração para você em Santa Luz, a você em Valente, a você ouvindo a gente em Serrinha, a você ouvindo a gente em Conceição do Coité, toda essa região onde o som cristalino e digital da Rádio Estação FM alcança você. Meu amigo vaqueiro, meu amigo motorista, meu amigo que trabalha no campo, plantando ou colhendo, a dona de casa limpando o quintal, Deus abençoe sua vida. A Rádio Jaraguá Gospel, na capital do Ouro, em Jacobina, Deus abençoe vocês poderosamente. Alô, irmão Jário. Gente, não é Monjaro não, tá? Irmão Jairo! Irmão Jairo da rádio, ele que também é legislador, né? É um dos legislativos de Jacobina. Deus abençoe grandemente sua vida. Alô, Pindobaçu, saúde. Você ouvindo a gente em... Miguel Calmon, Batatas, toda essa região, Serrolândia sendo alcançada, a Várzea do Poço, Mairi, toda essa região, Deus abençoe você. Pessoal ouvindo a gente na linda, bonita cidade, cidade da ternura, né? Através da RCA-FM, Conceição da Feira. Deus abençoe sua vida. Você vai ficar agora com um quadro bonito, bem interessante, Cristão Cidadão. Nesse quadro, você vai entender coisas necessárias da nossa vida para o nosso dia a dia. Você sabia que Jesus não veio criar uma nova religião? Jesus, em todas as suas pregações, ele veio trazer o reino de Deus para dentro do nosso coração. O reino de Deus precisa estar dentro de nós, não é num templo, não é numa fachada, não é no título de uma igreja. É na mentalidade, é mudando nós de dentro para fora, tá? Cristão cidadão. Na sequência, um momento de canções românticas que vai abençoar a sua vida, em nome de Jesus. Fica com a gente.
2: Olá, querido, graça e paz. Pastor Josué Brandão. O Brasil precisa de um salvador político? Ou devemos compreender que o Brasil já tem o salvador? O grande problema nosso no Brasil é de uma carência de um salvador da pátria. Quando nós fazemos isto, nós transferimos para homens aquilo que só Deus pode fazer. Isto não ignora a necessidade de pensarmos em homens sérios, com valores firmes, ideais definidos, linguagem transparente na comunicação daquilo que pensa acerca da nossa nação. Entretanto, jamais podemos esquecer que a nossa salvação vem do Senhor. No Salmo 146, versículo de número 3, o salmista faz uma declaração acerca disto que serve para o nosso coração. Ele diz: não confiem nos homens poderosos, porque eles são mortais e incapazes de salvar. Deixe o seu comentário, nos siga aqui nas redes sociais e que a mão de Deus permaneça sobre a sua vida.
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Amar é ser adulto e se sentir criança. 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É a maior experiência na vida de um homem. Mas, acima de tudo, é crer em Deus. 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
2: 8 e 9.
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1: 8:21.
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3: Não é o pastor Josué Brandão, mas é o pastor José Luiz. E o pastor Josué Brandão, gente, tem uma agenda muito grande, além das igrejas aqui em Feira de Santana, pela Bahia fora, em Salvador. E atendendo a agenda, nesse exato momento, ele está na Polônia. Mas irmão Admário está aqui na técnica. Eu nunca me acostumei com o rádio, o milagre do rádio chegar, essa tecnologia tão grande, que na época que não existia tecnologia, as ondas médias, curtas, tropicais e depois da frequência modulada chega longe sem nenhuma, vamos dizer assim, sem nenhuma extensão de fios, sem nada, vai pelo ar, até o seu coração, até a sua casa. Que maravilha! Nós vamos agora para duas lindas canções que vai abençoar este momento. Chegando aí, Maria Marçal, Deixa. Na sequência, Mara Lima, Daniel, voltamos já.

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1: Que maravilha, gente! Como é que diz que crente não gosta de festa? Olha que festa no seu rádio! Músicas para todos os gostos, falando do nome de Jesus, adorando ao Senhor. Você acompanhou essas duas belíssimas canções? Maria Marçal, Deixa, e Mara Lima, Daniel. Músicas que marcaram e continuam marcando as nossas vidas. Eu tenho uma palavra para você. Lembra que no início do programa, e nós estamos falando isso já há alguns dias, o nosso programa está abençoando você com uma Bíblia de estudo, tá? Você vai mandar a seguinte resposta para o WhatsApp 759-8174-0197. 759-8174-0197. Livros da Bíblia que terminam com um ponto de interrogação. Manda o seu endereço, o seu nome completo, para poder a gente enviar a Bíblia. Acredite, pode ser sua, tá bom? Então, ó, Deus abençoe sua vida. Voltamos daqui a pouquinho com muito mais para você.

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2: 8h44.
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2: 8h48.
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4: De volta aqui no seu rádio, aumenta o volume, porque neste momento você vai ouvir a última parte da pregação que você vem ouvindo aí há alguns sábados, Carvalho e Terebinto,
1: duas madeiras que cada uma tem um significado diferente e representa a sua vida. E você vai ouvir agora a última parte dessa pregação com o pastor Josué Brandão, tá bom? Fica com a gente, ouve essa pregação. Depois da pregação você vai ouvir uma linda canção que vai abençoar a sua vida, em nome do Senhor Jesus.
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12: Deixa eu ir mais um pouquinho sobre o carvalho, eu tenho que parar. Raízes. Diga para o seu vizinho, carvalho tem raiz. Mas diz com força, para o carvalho vale. Diz com força, carvalho tem raiz. Quer que eu lhe diga uma coisa? O estudioso diz que para cada centímetro de árvore do carvalho sobre o solo tem 6 centímetros de raízes para baixo. Se o carvalho tem 1 metro acima do solo, ele tem para baixo. Se o carvalho tem 1 metro

Como andam as suas raízes? Tem gente que não cria raiz em nada do que faz. Aí quando a tempestade vem, quebra o caule, porque não tem raiz. Muito fácil falar de vitória, muito fácil esperar a vitória. Só que o que eu estou profetizando para você tem critérios. É preciso ter raiz. Se aprofunde. Para cada metro acima, tenha seis para baixo, forme sete. E você terá o número da divindade. Provoca teu vizinho e diz para ele: carvalho tem raiz. Outra informação do carvalho: o carvalho tem uma capacidade de renascimento extraordinária. É aqui onde entra o texto: ainda que corte o seu toco, será a sua semente. O carvalho é conhecido pela capacidade de renascer mais viçoso, mais frondoso do que era antes de ser cortado. Ou seja, quanto mais cortam, quando ele brota melhor. E o detalhe, olha para cá, o cara corta o caule, corta 2 metros, 10 metros, mas ele tem 6 vezes mais para baixo. O indivíduo pode até resolver cortar 1 metro abaixo, mas ele tem mais 5. É por isso que ele volta a brotar. Presta atenção nessa palavra profética. Essa é para você. Não importa quantas vezes lhe cortam, não importa quantas vezes lhe golpeiam, não importa quantas vezes lhe traem, não importa quantas vezes arrancam seu caule, tem profundidade, vai brotar de novo. Vai brotar de novo. Sacode o vizinho e diz para ele: vai brotar de novo. Aliás, tem um texto lá em Jó, não lembro o capítulo, que diz assim: ao cheiro das águas brotará. O estudioso diz que cortou, o seu caule é mais forte, a sua folhagem é mais ampla, por causa da sua capacidade de renascimento. Dá uma olhada no seu vizinho e diz para ele: Deus te fez terebinto e carvalho. Deus te fez terebinto e carvalho. Aleluia! Mais um destaque do carvalho. Aliás, aqui tanto o carvalho quanto o terebinto se parecem. Eles têm folhagens marcescentes. O que é uma folhagem marcescente? Presta atenção. Resiste ao inverno e ao verão, murcha, seca, mas não cai. Diga comigo: eu tenho folhas. Murcham, secam, mas não cai. Diz aí para o seu vizinho: pensam que eu morri, mas eu tenho raiz. Aí sabe o que acontece? Quando o inverno chega naquela região do terebinto e do carvalho, quando o inverno aparece no amanhecer e a neblina começa a fechar o céu e o sol não brilha, todas as árvores, as folhas começam a cair. Quando o inverno chega no terebinto e no carvalho, diz assim: eu vou secar vocês também. Terebinto diz: eu não caio. Aí o carvalho diz: eu também não. E o inverno assola todo o arvoredo, a lavoura se perde, as árvores ficam só os galhos secos, e lá no meio dos galhos secos das árvores, terebinto e carvalho estão lá com as folhas verdes e vivas.

0: Aí inverno diz assim: deixa chegar no meio do inverno que eu quero ver vocês aguentarem. Hoje só está 10 negativos. Daqui a 2 dias eu vou dar para vocês 20 negativos. Aí lá vem 20 negativos, as árvores vergam, o cavalo grita: eu não murcho. Terebinto diz: eu também não. Aleluia. Aí o inverno fica nervoso. O inverno fica nervoso e vai a 50 negativos, 70 negativos. Nada se mexe numa temperatura de 70 graus negativos. As árvores desaparecem na neve. De repente o inverno grita aí: cadê? Ainda tem carvalho na área? Carvalho diz: eu estou por aqui. Terebinto diz: eu junto. Presta atenção nisso. Inverno tem tempo de começar e tempo de terminar. Por mais severo que o inverno seja, o dia do término está marcado. Eu não sei a intensidade do seu inverno, mas eu venho lhe relembrar: fica firme, porque o inverno tem tempo de acabar e você vai permanecer firme. Aleluia, aleluia. De repente, Terebinto grita pro Carvalho: ô Carvalho, fala, Terebinto. Estou sentindo uma força nova dentro de mim. Carvalho pergunta: que força? Não sei. Parece que a primavera vai chegar. Quando a primavera começa a chegar, as raízes do carvalho e do terebinto liberam. Isso é algo natural. Liberam vida para as folhagens. As folhagens que murcharam no inverno. Algumas que até secaram, mas não caíram, recebem vida de novo. Começam a se abrir de novo. Ei, diz para o teu irmão aí: quem não tem raiz não vive primavera. Quem não tem raiz não vive primavera. Tem gente que não cria raiz na igreja, muda de igreja todo dia, todo ano, não se firma no lugar, não cria raiz na empresa, a cada 6 meses muda de emprego, não cria raiz numa cidade, muda de cidade todo ano. Ei, quem não tem raiz não vive primavera. Para! Te aprofunda. Crie raízes. Diz pro teu vizinho aí: não viva como cigano. Para de mutação, você não é mutante. Para em um lugar. Sua mulher precisa ver estabilidade nas suas decisões. Seus filhos precisam ver firmeza nas suas decisões. Seu marido precisa ver firmeza nos seus posicionamentos. Sem raiz você não vai frutificar. E o inverno te mata. Repete para o teu vizinho aí: quem não tem raiz não vive primavera. É em interessante isso, porque quando as folhas das árvores caem, significa o inverno chegou. Para o terebinto e para o carvalho, não. Quando as folhas começam a secar, significa que a primavera chegou. Levante assim a mão, por favor. Diga comigo: Deus, me dá a autoridade de profeta. Agora, dá uma olhadinha no seu vizinho e diz para ele: a primavera vai chegar para você. A primavera vai chegar para você. Olha Isaías 6:13. Ainda que fique a décima parte, ainda que ele despedace em 10 e destrua 9, a décima parte que restou voltará a florescer. E se cortarem o seu toco, será a sua semente. Você pode não estar vivendo o melhor dia da sua vida. Sua empresa pode não estar nos melhores dias da existência. Seu filho pode não estar vivendo o melhor momento da vida dele e daquilo que você planejou. Mas eu estou te dizendo, podem murchar as folhas, podem secar, podem cortar o caule, mas o toco será a sua semente. Fica de pé, por favor, quem puder. Dá uma olhada no irmão do seu lado e diz para ele, mas diz com força, diz para ele: aguenta, aguenta. Diz para ele aí: o inverno vai passar, a primavera vai chegar. Você está desabando porque não deu certo esse mês? Está querendo entrar em angústia profunda porque fechou o saldo do vermelho? O inverno tem dia para começar e dia para terminar. Você é carvalho. Você é terebinto. Vai rejuvenescer. E as marcas são a sua credencial, as marcas são a sua honra. Repito, as marcas são sinais de que você esteve na guerra e não morreu lá. Pastor, eu sofri tanto na minha cidade onde eu morava. Eu sofri tanto no meu casamento. Eu sofri tanto na empresa onde eu trabalhei. As marcas são sinais de que você sangrou, mas não morreu. Cada um traz as suas. Mas ô carvalho, quem é carvalho diz amém. Ô carvalho, a sua deformidade é sinal de que você sobreviveu à tempestade. Quero orar contigo esta noite. Eu quero que Deus mude a estrutura interior de algumas pessoas aqui. Você desaba quando o negócio aperta. Você entra em crise existencial quando as coisas não saem do jeito que você planejou. Tem gente aqui que não dorme nem deixa a mulher ou o marido dormir no dia que está em dificuldade. Fica caminhando dentro de casa a noite inteira, mexendo com todo mundo. Tem uns que ficam pigarreando a noite inteira para acordar todo mundo porque ele não dormiu. Tem gente que na crise, dormindo, parece um 11-13 acelerado. Até o vizinho acorda com o ronco. Deus Presta atenção nisso. Deus está te permitindo passar por esse inverno, porque Ele quer construir uma nova estrutura dentro de você. Ele está montando um edifício novo dentro de você. Ah, mas pau que nasce torto, morre torto, é? Se você for qualquer outra árvore por aí, mas carvalho e terebinto, o vento vem, a tempestade sopra, o inverno assola, deforma, rasga o caule, a casca sai, o perfume exala, mas as folhas não caem. Eu estou lhe dizendo esta noite, quero que os pastores profetizem comigo em nome de Jesus, em direção à igreja. Quero que a igreja profetize comigo em nome de Jesus, em direção aos pastores. Eu estou lhe dizendo que o inverno não vai lhe matar, em nome de Jesus. Eu estou lhe dizendo que a crise não vai lhe tornar estéril. Você vai frutificar. Eu estou lhe dizendo em nome de Jesus que as marcas que você traz são a sua honra, que as marcas que você traz são sinais que você sobreviveu, em nome de Jesus de Nazaré. Espírito do Senhor, Espírito de fortaleza, Espírito de conhecimento, Espírito de Deus, atua agora dentro dessa pessoa. Eu estou pedindo uma atuação na mente, no coração. Eu estou pedindo uma operação no consciente, no subconsciente, no inconsciente. Muda a estrutura desta pessoa. Começa a mudar, em nome de Jesus. Não deixa esse cara ficar cabisbaixo só porque ele está na crise, Jesus. Não deixa essa moça desabar só porque não deu certo. Faz terebintos brotarem dentro de nós. Faz o carvalho brotar dentro de nós. Diga aí para você mesmo: eu não vou desabar. Eu não vou desabar. O inverno está forte e o inverno está dizendo: eu vou arrebentar você. Eu já sequei a floresta inteira. Eu seco você também. Aí carvalho grita: terebinto. Terebinto responde: estou vivo. Carvalho grita de lá: estamos juntos. Dá uma olhadinha no seu vizinho e diz para ele: estamos juntos. Estamos juntos. Estamos juntos. Oh, se você, eu quero. Eu não sei o que, é que você está sentindo. Eu realmente não sei. Mas eu estou sentindo essência de terebinto. Cheiro de terebinto na área. Diga assim: vão sentir o meu cheiro. Ficam falando do seu passado, ficam falando do que você foi, do que você era. Ei, as marcas indicam que você sobreviveu.
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2: Estamos de volta. Quero convidar você para um momento de oração do nosso programa.
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Pai nosso, Deus maravilhoso que estás nos céus. Oh, como o Senhor é bom e eterna e as tuas maravilhas. Queremos agradecer a ti por esse milagre chamado rádio, que vai onde nós não podemos no mesmo instante chegar. Muito obrigado, Senhor, por esse programa, pelas canções, pela palavra, pela mensagem, e que ele sirva de alento, que sirva de conforto, consolo, que ele sirva de alegria, de despertamento, Senhor. Eu venho orar por essa pessoa que está afastado da tua presença. Eu venho orar por essa pessoa que cantava no coral, que pregava, que evangelizava e se esfriou na sua fé. Que o Senhor visite com graça nesse instante, trazendo de volta para o lugar mais precioso que é a tua presença. Eu venho clamar a ti neste momento, ó Senhor, por essas vidas que estão passando por aflições, seja no sentido familiar, financeiro ou de saúde, Pai. Que o Senhor traga libertação, que o Senhor traga cura, que o Senhor traga resposta, que o Senhor traga proteção e amparo. Visita, Senhor, cada município, cada cidade, onde esse programa está alcançando através do rádio. Abençoa este pastor, abençoa esse ministro, abençoa, Senhor Jesus, este homem e esta mulher, este jovem, este moço, esta moça, esta criança. Ó, Senhor, esse pai de família aflito, porque, Senhor, o mês não foi produtivo. Pai, toma em tuas mãos e que os céus derrame bênçãos, chuva sobre a terra para uma boa colheita, Senhor. Toma em tuas mãos e abre os céus em favor desta pessoa que ora conosco, que clama conosco, nos dá da tua graça. Nós oramos aguardando a tua vinda, aguardando a tua volta, enquanto, Senhor, os incrédulos já não crê, já não esperam, nós continuamos crendo que a tua vinda é real e breve Jesus voltará. Seja conosco, nos dá, Senhor, a tua presença e a tua graça, em o nome de Jesus. Amém, amém e amém. Deus abençoe a sua vida, a sua família, os seus negócios. Que tenham todos um final de semana em paz. Até o próximo sábado, se Deus quiser, com a apresentação já do pastor Josué Brandão. Deus abençoe, em nome de Jesus. Não.

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2: 9:17.
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1: 9:33.
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1: 9,59.
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5: 10 e 8.

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1: 10:30.
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16: 10h39.
17: Dá uma olhadinha pra pessoa que tá do teu lado aí. Vê se ele tem ou não tem a marca da promessa, olha. Tem um selo sobre a sua vida. Diz pra ele, tem um selo sobre a sua vida que ninguém pode apagar. É a marca da promessa do Deus Altíssimo em você. Só quem tem a marca da promessa dá glória a Deus.

Salmo de número 23 diz: prepara-me uma mesa na presença dos meus inimigos, unge minha cabeça com óleo e faz o meu cálice transbordar. Isso quer dizer que ainda que os teus inimigos tramem, se levantem, mintam a teu respeito, o Senhor também está trabalhando, mas é em teu favor, querido. É em teu favor. Oh, o dia da honra do Senhor está chegando, amém? Diz que Ele unge a minha cabeça com óleo e faz o meu cálice transbordar. Você pode estar aí batendo palmas, cantando no meio da multidão, mas deprimido, mais oprimido, mais triste. Chegou aqui nesse lugar desesperançoso. Mas eu profetizo na autoridade do nome de Jesus que existe um óleo de alegria descendo aqui nesse lugar. E você vai sair daqui transbordando.

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1: 11 horas.
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0: 12:13, muito bom dia, o programa É Mulher está no ar, mais um sábado aqui com vocês, hoje dia 20/6/2026, eu estava morrendo de saudades, viu, das nossas manhãs de sábado, chegando as minhas férias, viu, amigos, pois é, tirei umas férias aí, 2 semanas aí de férias, fiquei longe de vocês, mas já estou de volta, viu, não pensem que eu sumi não, porque já estou de volta, só tava tirando uma folguinha, descansando um pouquinho, aproveitando para viajar um pouquinho, mas já estou por aqui, viu, e como é que vocês estão? Me contem aí como é que estão as coisas, por aqui tá tudo em paz, graças a Deus, lá na medida do possível, né, e como é que vocês estão por aí, como é que foi essas semanas que eu não falei com vocês, como é que estão as coisas, me contem tudo, viu, mande sua mensagem, participe da programação, mande aquele alô, ofereça aquela música, e é como vocês sabem, clima junino, né? Pois é, aquele meizinho São João, forró, e a gente vai tocar, claro, muito forró aqui hoje pra vocês, já vou começar abrindo com forró, daqui a pouquinho tem especial também aí, Flávio José, pra vocês, que eu vou fazer aqui, mas vamos começar, viu? Mande sua mensagem pelo 759-9203-6677, que eu tô por aqui com vocês, lembrando, até às 14 horas, pra gente abrir, pra gente estrear o nosso forró aqui na nossa programação. Mas eu quero saber de vocês como é que estão as coisas por aí, viu? Manda sua mensagem. Eu já estou aqui com o nosso WhatsApp aberto, cheio de mensagens aqui já, inclusive, pra ver como é que estão as coisas, tá bom? Vamos começar? Vou beber uma água. Tô aqui com a garganta um pouquinho doendo, viu? É, peguei um resfriado aí nessas férias. Acho que foi uma mudança de temperatura, mudança de clima de um estado pro outro. Acabei que eu fiquei um pouco resfriada. Mas tô melhorando, vou falar um pouquinho menos, ó. Um pouquinho doendo aqui a garganta ainda, mas dá pra gente conversar, não dá não? Pois é, vou beber uma água, hidratar aqui as cordas vocais e volto, viu? Vamos de forró.
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Olha a hora, 11 horas e 27 minutos, 11 e 27 aqui na nossa programação. Quero mandar um abraço para nossa amiga Lígia dos Reis, que tá aí, uma música de magníficos. Tá bom, toco sim, já já, dona Lígia, já já.

0: Olha a hora, 11 horas e 31 minutos. Vou aqui rapidinho, deixar um recadinho do nosso apoio cultural. Volto já e vou voltar aí com o especial Flávio José, viu? Forrozinho pra gente. Fernando, volto já, não sai daí não, viu? Volto já já.
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21: Olha, meus amigos, 11 horas e 41 minutos. Meu amigo Fernando deixou uma mensagem aqui pra gente.
22: Bom dia, minha amiga. Bom dia, Jesus. Bom São Félix, São João. Você tá na rádio, não sei de São João, viu? Com muito amigo, estou muito de cor. Passar uns aí de madrugada, um corte de madrugada aí pra mim, viu? Tudo na escuta, manda uma gota pra todo o Carrapato, tanta turista, Zé Dizinha, pra todos os meus amigos aí, viu? E paulista, tá vendo aí? A bugação era leve. Minha amiga Anitta, manda uma gota pra todo mundo aí, viu? Tudo na escuta.
21: Valeu, meu amigo Fernando, um abraço pra você. Vou tocar uma de Flávio José, viu? Uma de Flávio José especial aí pra você, pra Manjal.
23: E aí, Débora? E aí, mulher? Deus lhe dê sorte, minha filha. Nunca mais se falou, não foi? Deu um chá de sumiço. É pelo lugar que eu tô, minha filha, não pega rádio, não. É tentação. Eu nem levo rádio. Manda um alô pra ali do Carrapato, pra Geno Mendes, moça, Bininha. Passa um forró bom aí pra Bininha, mais moça e Lido, Lido e Guardinho dançar. Lido e... Guardinho, quer dizer, Lido e... Lido e Carrapato dançar. Deixa eu ter boa sorte, minha filha. E tenha uma feliz festa, viu? Feliz feriado de São João. Dançar, curtir todas, tomar todo licor. Eu que não vou, minha filha, tô... Que nem galinha piada.
21: Tá bom, manjá, eu também não vou não. Eu gosto muito dos festejos, mas eu geralmente eu não vou não. É raríssimo, é bem difícil. Eu curto mais em casa mesmo, ali pela roça, e tá tudo lindo. É dificilmente eu vou lá no centro, né, ver os festejos, mas eu gosto muito, né, do São João. É uma época especial aqui pra gente nordestino, né? E falando nisso, vamos, né, um especial Flávio José aqui pra vocês. Quero fazer um oferecimento aí dessa música de Flávio José pra senhora Manjal, pra Fernando. Quero oferecer também pra dona Lia do Carrapato, pra Duga, pra dona Ana do Requeijão, que tá aí escutando, minha amiga Gê Costureira. Vou mandar essa especial aí pra vocês, viu? Margot do Rio Seco, vai também pra você essa aí, viu?

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0: Olha, olha, meus amigos, 12 horas e 6 minutos, meio de 6. Quem deixou um recadinho pra gente aqui foi Dona Ana do Requeijão. Rapaz, cadê Valdomiro do Picado, gente? Alguém tem notícias aí de Miro? Uma hora dessa deve estar comendo milho e amendoim aí, sozinho, escondido.
1: Bom dia, minha menina. Como vai? Você tá bem? Eu estou na medida do possível e agradecendo a Deus. O joelho doendo muito, mas isso é, faz parte da idade. Santo Antônio sentiu sua falta, viu, bonitona? Manda um abraço para Lia, Margot, Pagodinho, Gura, Everaldo Pintor, para Nena Gameleira e para todos os ouvintes da Educadora. E manda um forró bem gostoso aí, viu, bonitona? Deus te abençoe hoje e sempre. Um abraço de quem lhe quer muito bem. Um dia você ainda vem na minha casa para almoçar comigo. Viu, bonita? Esse dia não está longe de chegar, viu? Deus te abençoe hoje e sempre. Manda um abraço para meu amigo Vadinho, ele vê meu Santo Antônio.
0: Ô, dona Ana, rapaz, fiquei sentida que eu não tava por aqui, eu tava viajando, acabou que eu nem curti o seu Santo Antônio, rapaz. A reza, como é que pode? Fiquei sentida que eu não pude ir, viu, dona Ana? Mas eu vou aí pra gente bater papo, pra gente conversar, né? Que é o importante. Mais um beijão, um abraço pra senhora. Tá tocando só forrozinho hoje, viu? Daquele modelinho que a gente gosta, viu, dona Ana?

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Agora, chegou aquele momento muito, muito, muito importante, no qual todos vocês vão se transformar na voz da Banda Magníficos. 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

Olha a hora, 12 horas e 22 minutos. Quero mandar um abraço aqui para nossa amiga Iva. Um abençoado São João para você e sua família. Boa tarde, querida. Deus te abençoe e te proteja sempre. Excelente sábado. Muito obrigada, minha amiga Iva. Um beijão, um abraço para você. Hoje estamos curtindo um forrozinho, viu, Iva?

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13: Olha, meus amigos, 12 horas e 34 minutos, meio-dia e 34. Olha, eu quero mandar um abraço para dona Cecília, avó de Marquinhos do Gás. Dona Cecília, um beijão, um abraço para a senhora, viu? É, que tá aí escutando a gente. Minha amiga Margot do Rio Seco também. Cadê Margot, rapaz, que sumiu? Meu amigo Valdomiro. Minha amiga Cristina do Picado. Meu amigo Cosme do Tempero. Cadê vocês? Um abração, viu? Tô por aqui, lembrando, estou com vocês aqui até as 14. Hoje estamos curtindo um forrozinho aqui para esquentar, né? Hoje, dia 22/6, em climinha junino, clima de São João, tá bom? Então, vamos de música. Tô aqui com a garganta um pouquinho ruimzinha, né? Mas dá pra ir conversando com vocês aos poucos, dá pra ir falando, tá bom? Vamos lá?
14: Um amor de novela.

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1: Olha a hora, meus amigos, 12 horas e 44 minutos. Quem deixou um recado aqui pra gente foi a dona Lia.
2: E aí, mulher? Manda lá pra Jal, Margot do Rio Seco, do Requeijão, Belina, Pajé, João Tratorista, meu amigo Valdomiro, e todos que estão escutando o programa, viu? Não esquecendo de você. O forró fica por sua conta. Oferecer a Jal e a todos que estão escutando o programa. Deus te abençoe, minha amiga. Deus te dê um ótimo sábado. E um feliz São João. Um abraço bem apertado. Beijo.
1: Feliz São João pra senhora, dona Lia. Um beijão, um abraço aí pra senhora, pra toda a família, viu? É, tamo curtindo o forrozinho hoje.
3: Boa tarde, Débora. Como é que tá você, amiga? Nós estamos aqui nós estamos bem, graças a Deus. Valeu, Débora. Deus que lhe proteja, amiga. O Duga lembrou de você, rapaz. Valeu, Débora. Estou aqui sintonizado no seu programa. Uma boa tarde, que Deus lhe proteja. Ô, oh, rapaz, eu esqueci de mandar o alô de Dino Motoboy, rapaz. E minha esposa Lia também, que tá aqui na escuta. Valeu, Débora.
1: Valeu, meu amigo Duga, da Fazenda Carrapato. Um abraço pra você, um beijão. Muito obrigada pelo seu carinho aqui com a gente. Eu não esqueço de vocês não, viu? Um beijão, um abraço pra você, dona Lia também, que já mandou o áudio aqui, já tá na escuta. Muito obrigado pelo carinho de vocês aqui. Eu também gosto muito de vocês, viu? Um feliz São João pra você, Duga.
4: Boa tarde, Débora. Boa tarde a todos. É um ótimo final de semana pra nós. É, e um feliz São João pra você e toda a sua família, Débora. E pra todos os seus ouvintes da educadora. Olha, pessoal, tudo de bom. Você sumiu? Liguei o rádio agora que eu segui agora também, agora que eu liguei o rádio. E bateu a saudade. Valeu, Débora, tudo de bom.
1: Valeu, meu amigo João Tratorista. É, rapaz, tava tirando as férias aí. Tava tirando as férias. É, descansando um pouquinho, aproveitando um pouquinho, apesar que eu passei a maior parte do tempo meio, assim, gripadinha, né, meio coisa, mas fazer o quê, né? Imagine aí, se fosse no trabalho, ia ficar sem trabalhar. Pense, mas graças a Deus tudo em paz, né? Graças a Deus. Então, estão por aqui curtindo um forrozinho, viu, seu João? Vai forrozinho aí pro senhor, pra todo mundo que tá aí na escuta, um abraço pro senhor e pra todo o pessoal aí da Fazenda Moraes e Coração de Maria.
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0: Olha a hora, meus amigos, 13 horas em ponto, mais conhecido como 1 da tarde. Vou aqui rapidinho, deixa eu ver a cadinha nossa apoio cultural, volto já já.
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8: Meus amigos, 13:08, 13:08 aqui na nossa programação. Lembrando, estamos curtindo aqui um especial forró aqui pra vocês em climinha junino, né? E vamos de forró, vamos de mais música aqui pra vocês, hein?

Calcinha Preta, volume 8. Participação Marquinhos Maranhão e banda Mulheres Perdidas.

0: Oi, tudo bem?
1: Como é que eu posso estar bem se você não se decide? Eu preciso de uma resposta agora. Ou ela...

0: Olha a hora, meus amigos, 13 horas e 32 minutos. Vou aqui rapidinho, deixa eu recadinho nosso apoio cultural, volto já. 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
0: Olha, meus amigos, 13 horas e 36 minutos, mais conhecido como 1h36. Pois é, o nosso clima junino aqui, estamos no clima de forró, hoje dia 20, aí começam os festejos, né? As festas aí, e bebam com moderação, viu? Curtem, aproveitem, mas tudo com moderação, tá bom? Então aproveitem bem os festejos de vocês. Lembrando, estou com vocês aqui até daqui a pouquinho, logo mais até as 14 horas, e vamos curtir mais um forrozinho que dá tempo ainda, viu? Essa vai especial para minha amiga Margot do Rio Seco.

Olha a hora, meus amigos, 13 horas e 54 minutos. Quero me despedir de vocês, deixar o meu boa tarde, meu fique com Deus, viu? Boas festas, que Deus abençoe aí as festas de todos. Curtem, aproveitem, bebam com moderação, viu? Muito cuidado. Mas aproveitem os festejos juninos e, se Deus permitir, sábado que vem estaremos juntos novamente, tá bom? Quero deixar aí a nossa música de finalização, como eu deixo sempre. E que Deus abençoe, viu? Semana que vem quero ficar aí ligadinha por dentro de tudo que aconteceu aí no São João de vocês, tá bom? Um beijão pra todos. Tchau, tchau.

0: Como é bom estar com meu amigo Belo e com vocês, louvando ao Senhor.
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1: E vamos começar hoje o nosso programa, programa Tudo Importa, na Rádio Educadora FM 88.5, na sintonia, na frequência que tudo importa, né? Coisa boa. Hoje a gente está aqui com um amigo nosso, Joilson, da Escolinha. Ó, que coisa boa, rapaz. Vamos falar sobre futebol, vamos falar sobre trajetória, vamos falar sobre o jogo do Brasil também, essa seleção, né? Que finalmente chegou junto ontem, hein? 3-0, 2 de Matheus Cunha e uma do menino, né? Vinícius Júnior. Coisa boa demais. Então, por favor, Joilson, se apresente aí para os nossos ouvintes da Rádio Educadora FM.
2: Olá, Alan, boa tarde. Boa tarde a todos aqui da comitiva, aqui da rádio. Né? Aproveitando o ensejo, eu queria mandar um abraço para todos da Educadora, são meus amigos, né? As pessoas, né? Do programa da Josi, do programa Renato, Ivan. Tem muita gente boa aqui, a rádio realmente tem feito uma seleção de pessoas do bem, né? E eu quero mandar um abraço para essas pessoas, né? A meu amigo de Mário também, queria aproveitar, mandar um abraço. A Educadora tem crescido muito, levado muita informação. E assim, a rádio ela tem que realmente levar informação para o cidadão, né? Porque nem todo mundo tem chance de estar ali com o celular o tempo todo, e a rádio faz esse papel. Então, queria agradecer também pelo convite, Alan, a você, né? Alan de Proceda, um cara que tem marcado presença, né? Principalmente na área de esporte, é um jovem, então parabéns pelo seu trabalho, queria te agradecer muito, né? Aproveitando também, mandando um abraço para todas as pessoas que me cercam, né? Que estão em meu entorno, as pessoas que gostam do nosso trabalho também, né? A minha amiga Ana lá do Picado, a todos, né? Que a minha filha Bia, que está aqui sempre constante com a gente e dando força para a gente continuar nosso trabalho. O professor Joilson começou lá atrás, né? Há 40 anos atrás, estou ficando velhinho, viu, Alan?
1: Eita.
2: Você está começando agora aí com 18, 19, e eu já tenho 40 anos nessa luta aqui no esporte em Birimbau, graças ao meu bom Deus, aquele Todo-Poderoso que nos sustenta, né? Sou grato ao Pai Todo-Poderoso, esse sim é o nosso verdadeiro amigo. Então, eu comecei lá atrás, na escolinha de seu Maia, né? Quando eu vim de Salvador para aqui, né? A raiz são todas daqui já, né? Com a família da minha mãe, e aí a gente começou na escolinha de seu Maia, eu jogando no Palmeiras, Xerife, que hoje mora no Amparo, foi que me levou para lá. Inclusive, quero mandar um abraço para Xerife lá do Amparo, toda a sua família. E aí comecei a jogar na escolinha de seu Maia, que era o Palmeiras que tinha aqui de antigamente. Um time muito bom, né? Seu Rubens, Jorge, Lerdo, essa galera, Vitor, que é o neto dele, você conhece Vitor, Maia. Né? Então, essa galera foi quem começou tudo lá atrás. Vitor Maia é mais recente agora, né? Que é mais novo. Mas seu Rubens fez um trabalho muito bom de base, era o Palmeiras que tinha aqui na cidade, e aí Xerife me levou para lá. A gente começou a jogar no Palmeiras, se destacou, fomos campeões, né? Cedo, com 14 anos, ia fazer 15 ainda. E depois eu conheci o 20 de outubro, né? Que é de Paizinho, que era de Paizinho na época. Paizinho trabalhava no banco, ainda era Baneb, não era, né? Era Baneb antigamente. Então, a gente jogou com o Paizinho no 20 de outubro, fomos campeões 3 vezes e uma no Palmeiras, né? Então, nós temos quatro títulos lá no estádio. E esse foi inédito, porque a gente ganhou os fera da cidade, viu? Há mais de 30 anos atrás, vencemos Aurelino, Vado de Cândido, aquele que vende camisa aqui, que era um profissional da Europa, e Bilhete. Os três estavam no mesmo time. Então, para você ter ideia, era um timaço. Então, a gente ganhou esse campeonato. Né? Então, tinha muita gente boa também com a gente, tinha Caleco, Patrício, Neto, Dadá, era uma galera boa, né, que fazia um trabalho jovem através dessas escolinhas da base, e a gente foi campeão. A partir daí, a gente começou a jogar e viemos trabalhando com escolinha. Né? Cheguei ainda a ser presidente da Liga, né, no ano de 98 a 2001, se eu não me engano, mais ou menos isso. Foi muito tempo já, eu fui presidente da Liga, né? A gente ganhou por unanimidade, por aclamação, na oportunidade, fiz um trabalho de excelência, né? Fizemos 2 campeonatos muito bom. Então, assim, a gente tem uma história, né? Depois fui estudar educação física, hoje sou professor formado há mais de 10 anos, né, em educação física, trabalho hoje com escolinha de futebol, trabalhei com vários projetos de prefeitura, social, lá no Baldez, né? Então, graças a Deus, a gente tem essa marca. E hoje a gente tem a nossa escolinha do Flamengo, né, que é sucesso, você também teve condições de prestigiar no dia do torneio que nós fizemos.
1: Sim.
2: Né, a escolinha parou agora quinta-feira, entrou em recesso e retornaremos dia 7. Né? Então, assim, todo esse processo, né, foram quase 40 anos. E a gente tem orgulho de ter quase 20 anos de trabalho com escolinha. Revelamos alguns atletas, né, tá por aí jogando, né, seu Júnior Santos, Varley, está no México, né? Temos também John, que está no Barreiras, na segunda divisão. Mariano está no Salvador, SSA. Né? Então, esses aí foram mesmo minhas crias, né? Desde 9 anos de idade, trabalharam comigo. Né? Adriana também, que sabe do nosso trabalho, que é a mãe de Billy Liu. Né? Desde os 9 anos, a gente cria aquele menino, um excelente jogador. Não sei por que não está no time grande ainda. Enfim, esses foram os destaques. Mas tem muita gente que saíram daqui, que passaram por mim também, e passaram por outros professores, como o Rodrigo, né, do João Paulo, neto de Dona Xoxa, também está no Palmeiras, na base, daqui um dia estoura, bom jogador, excelente jogador, esteve lá na escolinha, visitando a gente, né, tirando foto. Giovanni também, nosso amigo lá do Sapé, grande profissional. É, tem muita gente, viu, Alan, para a gente mandar abraço. Eu peço até desculpa, às vezes, quando a gente esquece o nome de alguém. Quero mandar um abraço também para meu amigo Léo, que é o porteiro lá do CEMEC.
1: Sim, sim.
2: Nosso amigo, meu professor Léo, né, que eu tenho o maior carinho e respeito. Ele foi meu professor desde 14 anos, eu treinava com o Léo, e a gente foi campeão, nós fomos campeões juntos, né, lá em cima. Ele foi meu treinador na seleção, que logo após eu fui convocado para a seleção, joguei 7 anos na seleção. Então, assim, Alan, isso, resumidamente, a gente tem essa história, tudo voltado para dentro do esporte. E para mim é uma honra, uma satisfação, poder contribuir um pouquinho para diminuir o risco social da nossa cidade. A gente sabe que está precisando, a gente precisa, né, fazer esse trabalho. Eu sempre digo, a gente não precisa de carro de polícia. Claro, no modo figurado de falar, a gente precisa de um trabalho social constante, né, e duradouro. Com certeza o resultado vai sair. Júnior Santos é uma dele, esses nomes que eu falei, né, então a gente tem orgulho aí desse pessoal estar aí trabalhando, e a gente fica feliz por estar ainda continuando trabalhando com criança e adolescente.
1: E é isso aí, para você ver que a audiência aqui já está boa. Lula Cabeleireiro te mandou um abraço.
2: Poxa, meu amigo Lula, meu goleiro de futsal, viu? Esse Lula é parceiro meu, me cobrou uma foto, eu ainda não dei. Lula, me desculpa, viu? Mas eu vou procurar essas fotos que tem eu, ele, Caleco, o pessoal das antigas.
1: Eita.
2: Né? E Lula é parceiro, meu amigo, um cara que contribui, entendeu? Está aí fazendo a parte dele, quando tem jogo no estádio, é o primeiro a chegar. Lula, você é um parceiro, um amigo do esporte, um abraço para você, Lula Cabeleireiro aí, grande profissional.
1: E mandar um abraço aqui também, né? Léo, nosso amigo Leandro Mineiro está aqui com a gente, ouvindo, e nosso amigo também, Peu, né? Peu de Mário Bronca, tá aqui ouvindo a gente, coisa boa.
2: Peu jogou comigo, Alan, um veterano, viu, Peu? Um abraço aí pro meu vereador. Orgulhoso de você, viu, Peu, pela sua fala, última sessão, gostei do que você falou. Você não esconde suas origens, você é um profissional, um cara amigo, profissional do volante. Parabéns, Peu, que Deus te abençoe. Né? A gente não tem conversado muito, que eu sei que você tá na sua correria, eu também tô na minha, mas você é meu amigo, a gente jogou no veterano, né, no rigoroso. Você sabe disso. Manda um abraço também para Léo, né, que é o assessor aí do deputado Bacelar, braço direito de Bacelar. Um abraço, Léo, né? E estamos aí, viu? Aí só tem gente boa, viu? Com certeza a gente vai fazer um trabalho com essa galera legal, porque são pessoas do bem também.
1: Manda um abraço também para o nosso deputado Bacelar, né, que chega junto no esporte, que beneficia o esporte e reconhece, né, nossos atletas baianos.
2: Com certeza. A Bacelar, não sei se você já tem conhecimento, tem um trabalho muito forte na área social lá em Salvador. Né? A gente quer muito trazer esse trabalho para cá, junto aí com a prefeitura, com os órgãos públicos, né, porque é muito importante. Não vamos falar só de futebol. Eu acho que não é só futebol. Acho que temos que falar da capoeira, do karatê, né, do boxe, que está aí em ascensão. Então, a gente precisa trabalhar com todas as modalidades.
1: Com certeza. E, Joilson, você falou das suas origens, como você começou ali no Sub-14, não é isso? Na sua categoria de base.
2: Palmeiras.
1: Mas, antes disso, como é que iniciou essa paixão pelo futebol? Foi assistindo algum jogador, alguma inspiração, algo do tipo?
2: Olha, Alan, eu, na verdade, eu já tinha o dom próprio, né? Porque tem jogador que já nasce com o dom próprio, e tem outros que aprendem, como a gente ensina lá na escolinha. Às vezes chega o aluno para perder peso, chega outro aluno para aperfeiçoar, né? Tem uns que não sabem nada, a gente aprimora para aprender pelo menos um pouco para bater o babinha lá no colégio. Então, cada caso é um caso. Né? E a gente, na verdade, tinha um dom. Eu era muito veloz e já tinha habilidade. O que é que a escolinha fazia? Aprimorava tudo isso que eu tinha. Né? E seu Rubens, seu Maia, a quem eu mando um abraço também a toda a família Maia, ele tinha uma escolinha que aprimorava os talentos. Né? Era eu, Aurelino, Chumba. Tinha muita gente, Patrício, Neto, os mais novos, né, da minha geração, Caleco. Então, a escolinha aprimora. Então, eu tinha um fã, né, sou fã, na verdade, de Romário, sempre fui, né, desde a Copa de 94, né, que foi aquela Copa que realmente marcou a vida do brasileiro. Né. Ali só tinha craque de bola, Bebeto, Romário, e eu sempre fui fã de Romário, por fazer muito gol, por ser baixinho, aquela coisa toda, veloz. né, tinha uma característica mais ou menos com a minha. Claro, ele sempre foi de fazer mais gol, eu nunca fui de fazer muito gol. Eu decidi algumas partidas, eu cavava muito pênalti, né, sou bom para isso. Mas a gente tinha uma equipe que cada um tinha uma forma de jogar. Né? Patrício era mais habilidoso, armava mais para mim, eu passava na velocidade, ele era armador, eu era finalizador, cavador de pênalti. Né? Neto era mais volante, eu guardava o time lá atrás. Enfim, Caleco era habilidoso, canhoto. Então, cada um tinha uma função. Então, assim, eu sempre me inspirei em Romário, né, e aperfeiçoei dentro da escolinha as habilidades que eu já tinha. Então, eu fui sempre um bom jogador, fui jogador de seleção, como eu te falei, fui presidente da Liga. Eu tenho uma história, graças a Deus, né, de muito respeito aqui, respeito a todos que fazem seu trabalho. Léo, Júnior Doca, Léo, Sim, que fez um trabalho também legal aqui, independente da situação dele. Então, assim, eu acho que todos contribuem de alguma forma, direto ou indiretamente. Né? E a gente segue, né? Nós somos professores hoje especialistas em futebol, né? Me especializei nessa área, eu sou preparador físico também. Então, eu gosto muito de ensinar o garoto, principalmente quando ele já tem um talento e quando ele também não tem, porque é importante você nivelar. Né? E lá na escolinha a gente se preocupa muito em nivelar o talento de quem já sabe e de quem não sabe. Mas esse sempre foi nosso propósito e a gente sempre gostou. Eu acho que é isso que incentiva a gente estar melhorando, incentivando também o outro a praticar o esporte.
1: Coisa boa. E o nosso amigo Lula chega e mandou uma foto aqui com 4 pessoas, viu? Te mostrar aqui a foto. Todo mundo ligado, ouvindo, Joilson na rádio. Coisa
2: um abraço
1: boa
2: aí para essa galera boa aí. Aí só tem gente boa. Lula trabalha com uma galera muito boa, entendeu? Acho que todo mundo que vai na barbearia de Lula são amigos do esporte, né? A maioria lá tudo joga bola, já jogou no passado. Eu digo sempre, quem não me conhece, quem não foi meu aluno, jogou comigo. Né? Eu sempre digo isso, porque são 20 anos, Alan, só com criança e adolescente. Eu me orgulho disso, porque aqui eu estou ajudando o Conselho Tutelar, aqui eu estou ajudando a polícia, aqui eu estou ajudando o judiciário, né? Aqui eu estou fazendo o risco social diminuir através do esporte. Você viu, né? Você teve a oportunidade de estar lá no nosso torneio interno, que é uma maravilha. Fomos campeões, né, da Sub-10, Sub-12, que fomos vice um ano retrasado. Então, a gente continua o trabalho, passando para os meninos que eles não vão ser jogador. A gente fala assim, que ele tem que estar bem na escola. Esse é nosso propósito lá na escolinha, fazer com que a criança esteja bem na escola. Claro, que ser jogador ou não, isso aí só a Deus pertence. Mas eles foram campeões, porque foram vice ano passado, e esse ano conseguimos ser o campeão do Sub-10 e Sub-12. Então, já estamos na Copa Talento, que é uma Copa que acontece no Bahia de Feira. Desde já quero te convidar para acompanhar a gente. Né? Nós vamos organizar legal. Está o Sub-10 e o Sub-12 escrito, que vai representar o 13. Né? É misturado, 12 com 13. E o Sub-10 e o Sub-11, desculpa, vai estar disputando a Copa Talento. Sub-11 e Sub-13 na Arena Cajueiro, todo mundo conhece. Então, esse menino vai ser uma alegria nesse
1: vai
2: dia.
1: Vai ser uma alegria.
2: Vai ser em agosto. Então, tem muita coisa boa para a gente poder apresentar esses meninos na volta nas férias, que vai ser dia 7 de julho. Então, Alan, é isso aí. O garoto, ele se anima com o futebol, ele gosta do esporte como um todo, como eu falei. Eu acho que eu, como professor de educação física, eu não posso só passar impressão de futebol, e sim de todas as modalidades. Eu acho que a capoeira, o boxe, o karatê, meu amigo Getúlio, quero também mandar um abraço, a Tintó, do boxe, enfim, Alan, entendeu? O filho de André está fazendo um sucesso, quase ninguém sabe aí, eu queria até que você fizesse depois a entrevista com esse menino, né? Ele está representando a cidade, André, né? Do boxe, ele tem um filho, e está representando muito bem, né? Por aí pela... Ele é muito bom, ele era lateral esquerdo, ele deixou de jogar lá na escolinha para representar o boxe, porque ele tinha mais afinidade com o pai dele, né? E eu também incentivei, falei, não, André, tranquilo, e ele é um menino muito bom, né? Então, quero mandar um abraço aqui para André, que é do boxe também, ele tem um filho que é semiprofissional, mais ou menos, né, e tá fazendo sucesso, viu? Inclusive, encontrei no Instagram viajando, acho que pegando um avião, alguma coisa, para representar. É bom você depois bater um papo com o André, com o filho dele, que é uma, né, depois eu passo até o número para você.
1: São
2: talento da nossa cidade, que deve ser cultivado, né, e a gente precisa explorar para incentivar outros a vir junto com a gente.
1: Com certeza, e você vê que você transmite valores, né, valores para esses meninos, princípios. Eu queria saber, assim, quais são essa base dos valores e dos princípios que você traz para seus alunos durante ali o treino.
2: Pronto. Você tocou em um assunto bem pertinente, né? Interessante, porque não é só ensinar a jogar futebol. Quando eu chego lá, os meninos falam, professor, vai ter coletivo? É a primeira coisa, Alan,
1: é
2: que eles fazem.
1: A primeira coisa, é o que mais gostam.
2: Vai ter coletivo? Aí eu vou para o quadro ensinar, né? A posição, né? Onde um garoto fica, que não pode estar todo mundo em cima do outro. Aquele trabalho, né, de fundamento. Mas, além disso tudo, A disciplina dentro de casa é o mais importante, com pai e mãe principalmente. Eu digo sempre, você tem que se educar, você tem que perguntar à sua mãe se precisa fazer alguma coisa, você tem que lavar seu meião, cuidar da sua chuteira, entendeu? Então, assim, a gente tenta disciplinar, como o karatê, né? É voltado também diretamente para a disciplina, né? Claro, todos os esportes, ele disciplina. Mas o karatê, ele tem aquela percepção bem mais ampla, né? Daquela disciplina. Então, o garoto que entra no karatê, ele sabe que ele não vai aprender karatê nem o boxe para sair batendo ninguém no meio da rua. E lá no futebol é diferente. Como a gente joga bola, esporte, né? A gente pede sim que através desse movimento corporal, que é o drible, aquela coisa toda que os meninos gostam, que ele também tenha essa percepção de disciplinar dentro de casa, dentro da escola, respeitando o pai e mãe, o professor dentro da escola. Então, assim, eu fico feliz quando eu vejo um menino dizendo para mim no outro dia, professor, eu tirei 10 na prova de matemática.
1: Oh, coisa boa.
2: Poxa, né? Lá, aquilo ali me deixa engrandecido e com a sensação do trabalho feito mesmo com qualidade. Né? E a gente não coloca na cabeça deles que eles vão ser jogador profissional. A gente pede que eles estejam bem na escola, que ele respeite pai e mãe, né, e a professora na escola. E eu ainda falo com eles, ó, se a professora de matemática ou português estiver ensinando geografia, qualquer que seja a matéria, ela explicou, você não entendeu, levanta a mão, pró, repete para mim que eu não entendi, não. Ela tem a obrigação de repetir, ela vai repetir porque ela ama o que faz, e você tem o direito também de pedir essa informação, caso você não entenda. Então, a gente tenta juntar, Alan, uma coisa com a outra, que é o esporte, a disciplina dentro de casa, né, e o cuidado de estar na escola aprendendo, de que forma está aprendendo, qual é a sua dúvida, você tem vergonha de perguntar? Tem muitos meninos lá, Alan, na verdade, que entra lá, não é de conversar, é bom de jogar, mas não abre a boca. Então, isso também é um problema que a gente trabalha. Na verdade, são vários problemas que chegam lá. Eu trabalho com menino autista, eu trabalho com menino que tem TDAH. Então, assim, é muito importante você fazer o trabalho e conhecer esse tipo de garoto, né? Porque você tem um cuidado maior. Eu não posso dar atenção a todos, né? São quase 200. Mas a gente pode, sim, cuidar de alguns que têm esse tipo de patologia, né? Que a gente cuida com o maior carinho. Então, assim, a gente tem essa linha de raciocínio, né? Cuidar daqueles que mais precisam. Aqueles que já têm habilidade própria, que fala muito, a gente manda até ele falar menos. Mas a gente quer que todo mundo converse, pergunte, tire dúvida. Não sei isso. Ô, professor, você acha o quê? Né? Essa semana mesmo entrou um menino, do meu amigo Del, lá da Palmeira. Inclusive, quero mandar um abraço para o meu amigo Del, lá da Palmeiras. Né? O pessoal lá da ex-vereadora Flávia, né? Que faleceu recentemente. Ele é sobrinho dela. Né? Del, meu amigo, jogou muito comigo. Ele levou o filho lá para matricular. Né? Então... O menino é muito carinhoso, um menino bom, educado. O filho dele pergunta, e aí, professor, quando termina o treino, o senhor achou que eu fiz aquela jogada bem, não sei o quê? Então, assim, essa comunicação é muito importante. Ele se desenvolve tanto na parte de campo, quanto na parte, né, de disciplina lá fora. Porque o que ele aprende dentro de campo, ele tem que executar também lá fora. A questão da disciplina, o coleguismo, não xingar. Ah, Alan, lá você não encontra ninguém xingando, não. É suspensão na hora, eu tiro do treino. Então, assim, eu procuro sempre... está cuidando dessa parte, porque não é só ensinar a jogar futebol. Né? Então, essa linha de cultura, essa linha da gente poder apresentar esse trabalho também para que lá fora ele seja um aluno diferente, comunicativo, disciplinador. Então, a gente usa esse pilar, que é o futebol, né? Para justamente cobrar um pouquinho também dele essa evolução da fala, né? Da disciplina, porque é muito importante.
1: É muito importante mesmo. E, Joilson, agora a gente vai dar uma pausa, uma pequena pausa, porque a gente vai entrar no que sem ele nada acontece, né? Então, vamos para os comerciais.
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17: Estamos de volta aqui no programa Tudo Importa, na frequência que tudo importa. Olha que coisa boa, com o nosso amigo aqui, Joilson. Vamos continuar falando sobre esporte, falar sobre a formação de atletas. E, Joilson, uma pergunta bem frequente que as pessoas têm a respeito do esporte é como é essa formação, como é as táticas de jogar, como é que identifica principalmente o jogador para lateral, para atacante, meio de campo, goleiro e etc.
18: Pronto, Alan. Aproveitando só antes da sua pergunta, queria mandar um abraço aí para todo mundo aí do grupo, né, de Bacelar. Meu amigo Júnior do Picado, um cara que eu tenho um respeito muito grande. Um abraço, Júnior. Léo, já falei. Minha amiga Batinha, né, você também está no grupo, né?
17: É isso aí.
18: A gente tá aqui junto.
17: Tamo junto.
18: Rafael, vereador Rafael Brito, né? Rafael Estourado. Tem Batinha, falei já Batinha, né? Então, acho que eu já mandei abraço para todos, né? Então, eu quero mandar um abraço para essa galera. Murilo da padaria Super Deli também, é um cara que também ajuda muito o esporte, viu, Alan? Deixar registrado aqui, Paula e Murilo é um casal que ajuda muito o esporte hoje na cidade, certo? Acho que talvez ninguém sabe ou não fala, mas eu tenho que dizer a verdade, ele patrocina quase todos os esportes aqui na cidade.
17: Patrocina mesmo, patrocina a nossa corrida.
18: Isso, um cara amigo, parceiro, sangue bom, coração bom. Um abraço aí, Murilo, da padaria Super Deli, para você e toda a equipe aí da Super Deli, tá bom? Um amigo Israel Borges também, Contab, né? Um abraço aí para nosso amigo Israel Borges, que também é nosso patrocinador lá na escolinha, né? Então, assim, Alan, quero mandar um abraço para todos, né, que estão em meu entorno, que fazem esporte na cidade, né? Eu acredito que a prefeitura está com essa visão, né? Eu acredito que sabe que o esporte tira mesmo o pessoal das drogas, incentiva os meninos a estudar. Eu acho que todo mundo junto, com certeza, vai fazer um trabalho legal. Vindo agora respondendo a pergunta, a gente, quando está lá no treino, a gente vê o menino, Claro, que a gente identifica logo, né, quando ele é habilidoso, como eu te falei. A habilidade própria já vem da própria pessoa. Né? Aquele menino ali não é bom com 5, 6 anos, rápido, né, porque ele já aprendeu, que não deu nem tempo. Ele, na verdade, já tem a habilidade motora, né, de driblar, de correr, de fazer gol mais fácil do que os outros. Aí o que é que a gente usa? A gente lá divide, né? A gente pega quem sabe mais com quem sabe menos, né? Coloca em um time só e aí a gente subdivide. O que é que a gente faz com isso? A gente faz proporcionar a dificuldade daquele que está vendo que o outro sabe mais, para ele também ter a percepção de querer aprender mais. E ele está jogando com quem mais sabe, então ele vai pegar mais na bola, porque aquele que mais sabe vai estar dando a bola a ele, se desloca mais rápido, e ele vai ter que fazer o mesmo ritmo. Então a gente usa essa estratégia. Claro que quando o menino lá é mais fortinho, que ele quer perder peso, a gente já faz outro tipo de trabalho, né? Eu mesmo tenho um aluno que é muito excelente, que é o neto de Quirino, Sócrates, que eu quero mandar aqui um abraço para o meu amigo Sócrates, que ele é meu amiguinho, né? Um dos amigos mesmo, importante da nossa escolinha, é nosso amigo Sócrates. Então, ele, a família dele, Mará, que foi meu amigo, jogou bola comigo, canhoto, né? E Sócrates evoluiu bastante, né? Não Sócrates, mas Dedeco, todos, né? Tem muito menino lá que não sabia nada, e através dessas estruturas que a gente cria, né, hoje pode jogar em qualquer lugar que não faz vergonha. Então, quero mandar um abraço aqui para Sócrates, né? O filho de Mará, de Fabiana, Dedeco, lá da Gameleira, os avós deles são pessoas incríveis, enfim, a toda a escolinha do Flamengo. Então, Alan, a gente, através dessa estrutura, a gente cria mecanismos que facilitam o aprendizado da criança.
17: Isso aí. E a criança absorve, né? A criança se desenvolve. E, principalmente, uma coisa que é bastante importante é a nutrição também. Você vê que a nutrição ajuda mesmo o atleta.
18: Isso, com certeza. Você tocou num tema aí que eu falo sempre com eles lá. Quem come feijão, brinco ele, né? Quem come feijão aí, aí dois levantam a mão. Eu digo, você come o quê, moço? Ah, professor, eu só gosto de comer arroz. Poxa, arroz, você está comendo só então açúcar. Aí começa macarrão. A entrar agora, macarrão, carboidrato, tá, aquela coisa toda. Então, assim, aí eu começo a fazer o acompanhamento nutricional com ele, explicar um pouquinho. Vem cá, seu professor não fala, não, que seu corpo é formado por 70% de água, que você precisa se hidratar bastante, porque tem gente lá que nem bebe água. Aí eu observo também isso. Então, assim, Alan, eu sou bem atento a tudo lá na escolinha, né? Porque eu deixo a menina lá na portaria e o menino lá me ajudando lá dentro do campo. Então, eu começo a conversar, falo de ciências, né, faço um pouquinho de biologia, tudo com eles, para que eles possam entender a formação corporal. Eu digo sempre, você não precisa tomar remédio e nem injeção nenhuma para criar uma massa ou coisa parecida. Você só precisa se alimentar bem, porque as energias que você precisa estão nos alimentos. Então, eu procuro dar minha aula, né, aí eu já volto lá para a sala, que eu também sou professor de sala de aula, aquela aula de educação física que a gente fala, né? Eu falo de tudo, desde o tempo da Grécia, onde começou tudo, até os tempos de hoje, né? Meus seminários são muito bons, né? E começo a falar a quantidade de ossos, aquela coisa toda. Então, o menino, ele fica atento à informação diferente, né? Falar do músculo, né? Então, tudo é importante. Então, esse movimento corporal precisa de uma sustentação. O que é a sustentação? É os alimentos, né? É a vitamina B12, aquela coisa toda, vitamina C. Tudo isso você encontra nos alimentos. Né? Se a criança ela come de tudo, é uma criança saudável. Né? Queria até depois, com mais tempo, a gente vir aqui um pouquinho falar, né, dessa questão nutricional. Não sou nutricionista, mas a gente pode estar ajudando em relação ao esporte. Né? O que é que a criança realmente pode estar fazendo para melhorar essa questão das valências que eles têm, né, e o entendimento corporal. Né? Porque tem criança, às vezes, que não tem nenhum café, Alan. Né? A gente fala, né, que tem muita escolinha social por aí. A nossa é particular, claro que tem um punho social por trás, mas tem muitas crianças que às vezes não tem um café, aí toma um café preto, né, vai treinar, não desenvolve igual aquela outra que teve uma alimentação adequada, né, com aipim, batata, né, pão com ovo. Okay? Você comeu pão, o problema não é só comer o pão puro, mas se você comer o pão com uma proteína, um ovo, né, o pão ele não faz tão mal assim. Então é aconselhável que a gente tenha essas aulas. Inclusive vou estar se marcando para levar uma nutricionista lá para dar essa aula. Né? Desde já também lhe convido, quando você quiser aparecer lá, para falar um pouquinho, né? Trazer um garoto aqui também, isso vai ser interessante, 10 minutos, para ele falar o que ele está aprendendo, são quase 5 anos, né? Dessa escolinha, né? Porque são 20 anos na luta, e a escolinha do Flamengo tem quase 5 anos. Então, essa linha lá, eu acho que vai compensando nessa parte nutricional, se a mãe estiver atenta, e a gente também buscando cobrar, quem está se alimentando, não pode comer salgadinho, não, tem que comer uma banana, né, uma maçã. Então, isso a gente tem que provar para ele que faz bem e é melhor.
17: E é melhor, com certeza. E para você ver que muita coisa mudou, né? Você disse que tem 20 anos de carreira ali treinando atletas. Queria saber de você o que você percebeu, assim, durante toda essa formação de atletas, durante toda essa carreira, dos anos para cá, porque aí a gente entra em assunto dos jogadores que estão em alta hoje em dia, né? De seleção brasileira ou até jogadores da Europa.
18: Então, Alan, desse tempo para cá, para ser sincero, muitos jogadores hoje, eu posso dizer assim, não veste a camisa daqueles jogadores que era do passado, que a gente se comprometia. Léo está aí, Léo, treinador, porteiro do SEMEC, Léo, do estadual. Léo treinava com a gente 2 horas da tarde lá no campo do Guedes. Tinha 2 ou 3 que se escondia para não treinar, mas a gente era focado. Então, a gente tinha uma dedicação no que fazia. Por isso que tinha muitos jogadores no passado, que a maioria hoje virou veterano, tem 40, 50 anos. Né? Eu mesmo tenho 48. Então, assim, são muitos atletas. A gente começou cedo. Eu comecei com 14 anos, já era campeão no Palmeiras, né? Entrando, jogando. Hoje, um menino de 14 anos, poxa, ainda está na escolinha. Não jogou ainda nenhum campeonato municipal. Né? Então, é muito difícil. Primeiro, a gente tem que promover os eventos, criar a estrutura das escolinhas. Né? O trabalho tem que ser contínuo, aí o resultado aparece. Você diminui o risco social e, com certeza, você forma craque. Eu falei na estante aqui de Varley, Billy Liu, Júnior Santos, todos eram da escolinha, ou da prefeitura, ou da minha, ou de outra, mas tinha uma escolinha por trás. Né? Então, de lá para cá, houve uma demandada muito grande. Acabou os campos de várzea, né? Hoje você só vê mais campo sintético, então campo particular. Então, a gente precisa primeiro criar as estruturas, depois manter os projetos, né, nas comunidades, como eu fiz uma vez, botei no Picado, na Rua do Cacete, né, Nova Brasília, e aqui no centro, que era o estádio. Eu tinha 670 alunos, quase 700. Era um trabalho muito bom que foi feito e que de lá para cá parou. Né, então, a gente precisa rever essa questão. Né, eu faço um apelo para que as coisas voltem, né, porque isso, além de você contribuir, você dá uma oportunidade para o menino chegar e praticar o esporte, não ir para a rua procurar o que fazer. Entendeu? A gente sabe que a maioria dos colégios hoje é em tempo integral, mas o próprio colégio deve se fazer esporte. A gente tem um colégio hoje em tempo integral que eu não vejo muito sendo praticado a questão do esporte. Um colégio muito bom que o governo fez, porém, precisa sim colocar o esporte em prática. Né? Até porque são quase 3 mil alunos. Né? Então, a gente precisa implementar continuamente. Né? Não é fazer só Olimpíada Estudantil. Eu acho que precisa fazer esporte de verdade, porque o menino está ali o dia todo, tem espaço para isso, né? E a questão do município também. Então, depois que a gente começar a fazer esse trabalho, vai surgir vários nomes, porque hoje o que a gente vê é aqueles abnegados, né, que gostam, os veteranos, a maioria, fazer esse trabalho, vai surgir vários nomes, porque hoje o que a gente vê é aqueles abnegados, né, que gostam,

0: desenvolvendo e também conseguindo tanto trazer recursos para a cidade, tanto para a escolinha que ele foi formado, até para a sua família, né? Coisa boa.
1: Com certeza. E ajuda muito, né? Não só ele tá bem, mas incentivar a outros virem também fazer
0: Sim,
1: o
0: sim.
1: mesmo trabalho.
0: E a gente já está se aproximando do final, Joilson. Eu queria saber de você. Me diga aí uma música que você gostaria de tocar antes de eu te fazer a pergunta final.
1: Uma música, eu acho que é aquela de Zezé de Camargo, né?
0: Zezé de
1: Qualquer uma de
0: Camargo.
1: Zezé de Camargo,
0: Pronto.
1: são músicas boas. Eu acho que deixa um clima bem
0: Pronto.
1: leve,
0: Deixa o clima bem
1: né?
0: leve.
1: Até porque a
0: Pronto.
1: gente vai agora entrar no período de férias, de festas, né? São vários ritmos. Eu acho que Zezé de Camargo, todas as músicas de Zezé de Camargo eu gosto, né? Às vezes não sei cantar todas, mas eu sei iniciar, eu sei pegar o barco,
0: Pegar
1: né?
0: o barco rolando.
1: Rolando, né? Minha menina tá aí cantando um pouquinho aí, Bia Pimentel. Quero mandar um cheiro pra minha filhota, né? Depois eu também queria até falar da seleção violão. Se a gente tiver um minuto aí, eu preciso ver
0: Pronto.
1: se a gente tem um minuto ainda, porque eu preciso dar um tape aqui que eu quero falar um pouco da
0: Pronto.
1: seleção.
0: Pode falar da seleção.
1: Pronto, vamos lá. A seleção tá todo mundo aí, né? Graças a Deus a gente ganhou a primeira, né? Eu acho que Neymar poderia ter atuado naquele jogo, que era um jogo fácil, um jogo que todo mundo deixa jogar, a seleção que não tem muita resistência, né? Mas assim. E o afastamento de Rafinha, não sei se você sabe,
0: Sim,
1: Rafinha está
0: teve uma
1: afastado.
0: lesão, né?
1: É aí que eu digo a você, cadê o profissional, né? Rafinha jogou o ano todo na Europa. Rafinha veio de uma carga muito forte. E Rafinha tem um estilo de explosão. Poxa, eu sou preparador físico. Você é o médico. A gente precisa conversar. Gente, Rafinha não está no melhor momento, né? Endrick, que está novo aí, o Rayan. Vamos poupar, já que o jogo é fácil, poupa um pouquinho. É por isso que eu digo a você, tem que ter a conversa do profissional com o jogador. Né? Se ele fala muito, se ele fala pouco. Porque o profissional segurava a Rafinha no jogo daquele. Até porque não foi bem nas partidas, devido ao próprio cansaço. Porque está todo mundo criticando o Rafinha. Mas Rafinha foi decidido, foi decisivo nas eliminatórias. Né? Se você pegar um tape aí, você vai ver.
0: Sim.
1: Rafinha foi um dos melhores jogadores e o que garantiu posição na seleção.
0: E até nos amistosos,
1: Nos
0: né?
1: amistosos. Agora estão todo mundo criticando o Rafinha. Não é assim. E Neymar, eu acho que é o jogador, né? O cara que todo mundo quer ver. Eu sou fã também de Neymar. Claro que Neymar não vai jogar agora. Eu falo agora como preparador físico. Neymar não tem condições de entrar jogando, né? Se colocar é outra loucura. Eu acredito que ele só vai estar bem na segunda fase. Bem não, 50%, né? Ele vai estar na segunda fase, até porque Neymar ele não está o tempo todo correndo, o tempo todo. Quando fazia isso era quando era jovem, né? Neymar pode decidir em dois lances. Mas isso ele só vai fazer essa explosão quando for na segunda fase. Até porque a fase agora está muito disputada. Se ele pega uma seleção aí como uma Escócia, Suécia, vai ser mais difícil. Os caras vão chegar junto, né? Pegar uma Argentina, então, uma Colômbia, os caras são fortes. Neymar vai sentir aquela contusão. Porque assim, a contusão, Alan, ele está fazendo um período de pré-preparação fisioterápica. Né? É uma coisa quando você vai para campo. Ele já passou a parte da fisioterapia, agora ele está fazendo a fisioterapia em campo. Ou seja, você vê que ele não dá tiro, ele só está fazendo um trabalho de readaptação. Então, assim, é uma coisa que a gente pode explicar com mais tempo, outra hora, mas assim, eu acho que a seleção convocou um pouco errado, deixou alguns jogadores, né? Poderia ter levado o Matheus de lado do Cruzeiro, o 10 do Cruzeiro, poderia ter levado aquele rapaz. Alisson,
0: João Pedro, né?
1: João Pedro também. Né, que era um dos destaques. Alisson, por ter já três Copas do Mundo, duas foi eliminada, não era para ser o titular, eu acredito. O que é que o Alisson fez para ser o titular? Então, são algumas opiniões, né, que são coisas que cada um cria sua seleção, mas eu acredito que a seleção vai pegar corpo, se ganhar o próximo jogo, e vai chegar forte, e talvez com a presença de Neymar. Agora, essa terceira partida, eu acredito que Neymar ainda não vai jogar, nem 10 minutos, porque é um jogo forte. Né, a intensidade ali, ela é muito forte, né? Quero dizer que muita gente foi convocada, por exemplo, Danilo estava sendo reserva no Flamengo, foi convocado. Então, assim, são coisas que a gente não entende. Todo treinador tem sua panela, todo treinador tem seu. Né, e a CBF também, às vezes, e o financeiro fala até mais alto.
0: Sim.
1: Então, a gente fica um pouco preocupado, mas acredita como brasileiro. Né, eu estou acreditando que a seleção vá mais longe, eu não sei se vai ser campeã, porque a França e a Argentina é uma seleção muito forte. Né, mas eu quero também ter a esperança que todo mundo está tendo aí fora, que é de ser brasileiro. Né, e a
0: Com
1: gente sabe
0: certeza.
1: que. A seleção começou a ganhar. Eu acredito também se deixar a seleção classificar para a semifinal, ela cresce muito. E Neymar vai estar bem fisicamente. Eu acho que vai fazer uma diferença muito grande. Agora, eu acho que o profissional lá de dentro tem que ser profissional. O pessoal vem com uma carga muito grande. Marquinhos, por exemplo.

0: Marquinho tá jogando. Mas Marquinho também tem que descansar. Marquinho jogou o ano todo. É complicado. O corpo não
1: Foi
0: aguenta.
1: campeão, né, da Champions.
0: Pois é, recentemente. Então, assim, ele queria férias, foi direto, pegou o avião, foi para lá. Isso cansa qualquer pessoa, né? Nosso corpo, ele tem um limite. Não adianta, porque toma vitamina, toma injeção. Não, mas vai ter um limite que vai desgastar. Quer dizer, o Rafinha teve um processo de rompimento, acho que o dutor da posterior da coxa. Lesão que não tem jeito para ele. Tem que ir para casa. Então, assim, a seleção como um todo, eu acredito, né? Vini, acho que estão jogando muita responsabilidade para ele. É um grande jogador, mas tem que ter um Neymar, tem que ter outro jogador para jogar com ele. O menino fez 2 gols ontem, mas vamos ver agora com a seleção mais forte para ver se a gente consegue evoluir. Mas eu acredito, como brasileiro, a gente tem que acreditar. Não é a seleção perfeita, mas a gente sabe que pode estar em um estágio maior depois da primeira fase, que é o momento realmente do nervosismo.
1: Com certeza. E agora que a gente já está se aproximando do final, me diga uma coisa, qual conselho você deixa para os pais e os futuros atletas, principalmente as crianças que querem iniciar?
0: Alan, eu acho que o convívio com os pais e a criança tem que ter maior tempo. Eu sei que todo mundo fica em uma correria, todo mundo trabalha. Às vezes o pai e a mãe já chega de noite, o menino está dormindo. Mas tem que ter esse contato. Eu acho que o pai e a mãe tem que ter aquele 10 minutos, 15, com seu filho, saber o que está acontecendo, com quem está andando, o que é que ele está fazendo, como é que foi o futebol hoje. Eu acho que essa conversa, esse diálogo de pai e mãe com o filho tem que ter, né? Então a gente faz nosso trabalho lá, mas o pai e a mãe tem que fazer o trabalho em casa para que o resultado venha. Porque o menino pode estar fazendo alguma coisa de errado e o pai e a mãe não sabe, porque chega de noite cansado do trabalho e o menino já está dormindo. Mas a gente não sabe o que é que o menino fez no período todo. Ele estava no futebol, que é só 2 dias. E nos outros dias ele faz o quê? Então, eu acho que para que não haja uma situação adversa lá na frente, para que o menino não seja acompanhado pelo conselho tutelar ou coisa parecida, ou venha ter uma surpresa, eu acho que o pai e mãe tem que estar mais presente. Eu acho que isso, sim, vai ser. Eu acho que hoje o menino de 15 anos, ele tem outra mentalidade. Às vezes tem menino até que responde pai e mãe, quer bater, quer fazer acontecer, né? Diz, não, eu vou sair de moto e acabou. Não tem nem carteira. Mas, assim, eu acho que o pai e a mãe se freia com argumento, com diálogo, né? Se o pai e a mãe conversar bastante com seus filhos, eu acho que o filho vai dar um resultado, porque ele vai estar ensinando ao seu filho que o resultado negativo, porque assim, Alan, o menino ele tem dois lados, o lado A e o lado B. Eu não critico lado nenhum. O poder público e a sociedade tem que ter o direito de oferecer o lado A. Se ele quer ir para o lado B, problema dele, a gente respeita, né? Agora, a sociedade como um todo tem que oferecer a oportunidade para ele escolher. Não, eu quero ir para cá, né? Então eu digo sempre. E não é só o professor que tem a carga da responsabilidade do aluno. É o pai e a mãe que tem que conhecer com quem o filho dele vai trabalhar. Quem é Joilson, né? Ele fez o quê? Ele estudou aonde? Então você tem que conhecer a minha história para você matricular seu filho na minha escola. Tá entendendo? Então não é só comigo, tem que fazer com todos. Porque depois que a bomba estoura, ninguém vai dizer que o culpado foi o professor. Não, o culpado é pai e mãe. Claro que cada um é responsável pelas suas ações. Mas o culpado é o pai e a mãe que acredita, que confia na conversa bonita. Então, assim, a gente tem muito esse propósito, né, de família, da cultura da gente, da gente ter sido sempre jogador, a gente sempre respeitava o professor, a gente nunca xingou, a gente nunca tomou cachaça, a gente sempre foi de tomar suco de laranja. Então, assim, a gente vinha de uma cultura. Claro que hoje todo mundo toma sua cervejinha, seu vinho, isso é normal. Mas hoje não, os meninos já estão bebendo com 10 anos, 12. Você já vê na porta do bar bebendo, bebendo aquele uísque que eu nem sei como é que chama. Então, assim, eu acho que pai e mãe tem que dar menos liberdade para tentar controlar. Porque depois que o menino pega o caminho errado, para você tirar, aí o processo é totalmente diferente.
1: É
0: Não é o
1: totalmente
0: futebol, não
1: diferente,
0: é o
1: com
0: esporte que
1: certeza.
0: vai tirar. Aí é o
1: É isso.
0: trabalho de ressocialização, é outra coisa. E a gente preza muito por esse convívio, por esse diálogo de pai e mãe com filho e fazer o nosso trabalho aparecer com mais rapidez lá na frente.
1: Com certeza. Joilson, muito obrigado por sua participação aqui. Vamos encerrar uma hora mais cedo hoje, que vai ter um especial de forró aqui no nosso programa, viu? Em homenagem ao São João. Então, eu encontro vocês no próximo sábado, na frequência que tudo importa, né? Então, é isso aí. Muito obrigado, viu, Joilson? Foi uma honra te receber aqui.
0: Valeu, Alan. Um abraço. Tamo junto.

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17: 4 e 12.

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1: 4:25.

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1: 4:33.
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11: 4:43.
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1: 5 e 5.
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8: 5 e 13.

E com vocês, a rainha da sofrência, Marília.

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1: 5:35.
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9: 5:40.
10: Para de postar as coisas pra me convencer que você tá bem, viu?

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1: 5 e 51.

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1: 5:59.
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3: 6 e 7.

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Tentando evitar que esse

Vamos buscar esse. 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